0: 20 mais 20, mais 20, mais 7. Aí é muito fácil, professor é 6-7.
1: Las 8 de la noche con 7 minutos. 6-7, 6-7. ¿Qué andan haciendo? Cuéntenmelo todo.

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